Sabe, no fundo eu sou um sentimental. Todos nós herdamos no sangue lusitano uma boa dosagem de lirismo. Além da sífilis, é claro. Mesmo quando as minhas mãos estão ocupadas em torturar, esganar, trucidar, meu coração fecha os olhos e, sinceramente, chora.

0: Meu coração tem um sereno jeito e as minhas mãos o golpe duro e presto, de tal maneira que depois de feito, desencontrado, eu mesmo me contesto. Se trago as mãos distante do meu peito, é que há distância entre intenção e gesto. E se o meu coração nas mãos estreito me assombra a súbita impressão de incesto, quando me encontro no calor da luta, ostento aguda empunhadora à proa, mas meu peito se desabotoa. E se a sentença se anuncia bruta, mais que depressa, mão cega, executa. Pois que senão, o coração perdoa.
1: Guitarras e sanfonas, jasmins, coqueiros, fontes, sardinhas, mandioca num suave azulejo.
0: E o rio Amazonas, que corre e traz os